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0: Chegando em ritmo de festa, né, cara? Com toda alegria hoje. Afinal, hoje, 7 de junho de 2026, completamos 11 anos no ar. Foi num domingo, né, cara? Um domingo, dia 7 de junho de 2015, onde tudo começou lá na Líder FM, na 104.9. Colocamos ao ar o primeiro programa A Hora e a Vez do Flashback, né? E de lá se passaram 11 anos. E a audiência só aumentando, né, cara? Mudamos para uma emissora mais forte, né, cara? E permanecemos até agora. São 1 ano e 3 meses que o nosso programa é feito todos os domingos, simultâneo, né, cara? Daqui de Balneário Camboriú para Ponta Porã e Pedro Rui Cavaleiro, né, cara? Toda a região de fronteira. É, ao vivo, né? Não é programa gravado, né? Interagindo em tempo real com vocês. E estamos seguindo, cara. Feliz da vida por ter atingido essa meta, que venho muitos e muitos anos mais. E cada um de vocês tem uma importância fundamental, né, cara? Assim como as empresas que acreditam e acreditaram no projeto, no programa, estão firme com a gente, né? A emissora que apostou na gente também. E é um prazer poder estar aqui nesse dia comemorando esses 11 anos de programa com vocês. Tem ouvintes aí que iniciaram lá na 104 acompanhando a programação e permanecem até hoje. Tem ouvintes que foram chegando pelo caminho. Tem ouvintes que há pouco tempo começaram a ouvir a programação e se encantaram com as músicas do passado. E, cara, eu digo pra vocês, eu tenho uma felicidade no coração, porque é um sonho realizado poder levar as boas músicas pelas ondas do rádio, fazer a função de locutor, dirigir um programa, cuidar de tudo, né, cara? Eu que tive experiência em rádio, 3 anos no Bailão FM, no Rádio Terapia, mas com uma função onde eu só cuidava das músicas. Hoje não, hoje a situação é diferente, são 11 anos na comunicação e cuidando da programação, cuidando do programa. Fomos dando formato, eu e o Jerry, dando formato no programa e, cara, só agradecer a Deus e agradecer a cada um de vocês. Vou fazer o seguinte, sem muito blá blá blá, vou regulando os graves médios e agudos, vamos começar com Eurodance, as primeira sequência da nossa programação desse domingo especial de festa. Vamos juntos, esta é 91.5 Cerro Coré FM de Pedro Juan Cavaleiro, Paraguai, para o mundo. Por aqui tem Vanderlei Teixeira, direto de Balneário Camboriú, até as 22 com vocês.
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0: Daí legal, né, cara? A música de Andrew 60, Eu Quero, passou por aqui também, Hadaway, What Is Love, e começamos com Corona, This Is The River On The Nine, né? É o Eurodance, né, cara? Você que viveu a década de 90, curtiu o Eurodance, você que frequentou as casas noturnas na região de fronteira, né, cara? Nessa época, com certeza, lembra de coisa boa, né? Hã? É, cara, domingão, dia 20, da onde eu tô com 20, cara, dia 7, eu tô olhando o celular e falando ao mesmo tempo aqui, cara, aí eu me enrolo, né? É dia 7 de junho de 2026, 11 anos no ar do programa Maria Vez, do Flashback. Sabe quem que ouviu pela primeira vez o programa e nunca mais, cara, deixou de seguir, de acompanhar, né? Fizemos amizades, cara, boas, né? É, meu amigo Carlos Penha, cara, de Pedro Rui Cavaleiro. Alô, Carlito, um abraço pra você. E de Rock 7, daqui a pouquinho eu mando. Também o Timóteo Dias, cara. Timóteo Dias também é um amigo que o rádio me presenteou, né? Ouvinte fiel do programa também. O meu amigo Wilson Xeres, que eu já conhecia de longa data, né, cara? Depois com a rádio aproximando mais. Meu amigo Carmelo também é um presente que o rádio me deu, né? E tamo lá sintonizados, já pediram música aqui, né, cara? E legal, cara, legal, bom ter vocês, né, nesse domingão curtindo a nossa programação, um programa especial, né, cara? Essa semana aqui foi uma semana diferenciada, eu falo, que quinta-feira, feriado, foi meu aniversário, né, cara, 5.7, corpinho de 20. E hoje eu ajustei, cara, consegui ajustar o microfone aqui, que não baixa todo o fundo musical, cara, isso deixava muito ruim a transmissão, porque ficava uma voz seca, sem futuro, né, cara, a voz já não é aquelas coisas, e sem base pra falar em cima, ficava pior ainda, né, cara. São ajustes que ao longo desse 1 ano e 3 meses fazendo a programação aqui de Balneário Camboriú, eu tenho feito, né, cara, pra que a gente chegue numa melhor condição aí, no ar da fronteira, né, chegando na emissora para poder fazer um programa bem bacana, né, cara? Alô, Romildo Coleman, já mandou a foto aqui do carro sintonizado na 91.5. Ele também é um daqueles ouvintes antigos já, né, cara, do programa, faz parte do programa A Hora e a Vez do Flashback. Afinal, o programa é nosso, né, cara? Não é meu, é nosso. Cada um de vocês tem uma importância muito grande, né, cara? Ah, o Gole Grande, tô falando aqui do Arildo Gole Grande, tem que ser o Carmelo, né, cara? Eu nem conheço, cara, o Arildo, vocês ficam mandando falar que ele é o Gole Grande, né, cara? Ah, vamos falar de tudo um pouco hoje, né, cara? Falar do que foi tão especial, né, cara? Esses 11 anos fazendo essa programação, levando as boas músicas, quantas canções nós fomos recordando junto, que nem eu lembrava mais, e vocês pediam, a gente buscava, ia curtindo junto, não era? Hã? Quantas músicas aí que vocês jamais lembravam, e aí de repente ligavam pro programa, escutavam ali, nossa, aquela música, né? E foram espalhando o nosso programa para todo lado, isso foi bacana demais, né? A gente vai estar falando disso. A gente vai falar um pouquinho também, cara, que eu achei sensacional, achei, cara, lindo demais a maneira com que o povo paraguaio se despediu da seleção paraguaia lá em Assunción, né? Foi digno de aplausos de pé. Foi lindo demais, cara, né? E aquele cachorro dando um show ainda, né, cara? E nós que somos da fronteira, eu pelo menos criado aí, né, cara? Criado desde pequeno aí na fronteira, morei no Paraguai, morei em Pedro Rui, em Ponta Porã. E tenho um carinho muito grande pelo público e o povo paraguaio, né, cara? Meus ouvintes, meus amigos, tenho muitos amigos aí no Paraguai também. E eu fiquei muito feliz, cara, de ver a festa que eles fizeram pra torcida, né? Eu já falei, eu tenho duas seleções pra torcer, cara. Eu vou torcer pro Brasil, se ela ficar no caminho, eu torço pro Paraguai, não tem problema nenhum, né, cara? Essa é a vantagem de ser da fronteira. Nós temos duas seleções, né, cara? A nossa, a brasileira, ontem pelo jogo, né, cara? Aonde que nós vamos chegar com aquele Vini Júnior, né, cara? Sem comentário. Você não se empolgou para a Copa ainda? Diz aí, tá mesmo, quer nem ver? Mas a gente vai chegando perto, cara, a gente acaba entrando no clima, né? Tá chegando, é semana que vem já, né? Hã? Dia dos Namorados vai ser já. Vamos lá, trazendo o Doboyu, With You or With You, essa música aqui, o U2 tinha gravado, né? E ficou bem legal essa versão aqui do Doboyu. Vamos juntos, esta é a 91.5.
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0: A música de Simple D, Voyage, Voyage, uma versão, né, cara? A versão do Remix 2000, bem pra cima, né, cara? A música de... Deixa eu ajeitar o óculos, senão eu não enxergo ali, né, cara? A música de Backstreet Words, né, cara? Uma versão, uma regravação da música dos Bee Gees também, que sensacional, né? Ah, Romildo, como eu ia pedir essa música, cara? Já a transmissão de pensamento já tava rolando, né, cara? Ah, que legal. Hoje em ritmo de festa, né, cara? São 11 anos no ar do programa Hora e Aviso Flashback. 11 anos, cara. Passa um filme, né? Já dá até pra fazer um flashback, né, cara, pela memória aqui do que vivemos nesses 11 anos, né? A pandemia, cara, tivemos que parar, não tinha como passar para o Paraguai para fazer o programa, e eu não tinha esses recursos que tem hoje, que senão a gente não teria parado, né, cara? Hoje a tecnologia facilita muito, né? Eu tô aqui, ó, a 1200 km, fazendo ao vivo, né, em tempo real com vocês a nossa programação. Completamos aí 11 anos no ar. E lembrando que, ó, coloca aí na agenda, pode pegar o calendário aí e colocar na agenda dia 17 de outubro. Baile Retro 2026, presença confirmada já de Vanderlei Peixeira fazendo a festa aí na fronteira em mais um baile retro, beleza? 17 de outubro. Tá meio longe, mas passa rápido, né, cara? 17 de outubro, Baile Retro 2026, organização do SAB, Serviço de Animação Vocacional da Paróquia Divino Espírito Santo. Beleza? Certo? Tá aí a data que vocês estavam querendo, ó. 17 de outubro tem Baile Retro na fronteira. Legal? Atendendo a pedidos, fechando esse bloco aqui com a música de Rock Set. Essa música é legal, cara. Como é que se fala aqui? Dress for Success. Ah, essa aqui vai pro Carlos Penha que pediu, né, cara? A música. Ele pediu a música do Rock Set. Vou mandar pra ele. Vou mandar esse Rock Set também aqui pro meu amigo Xande aqui em Balneário Camboriú. Alô, Xande, um abraço pra você. Obrigado pela audiência. Tamo junto, irmão. Tamo junto. Vamos lá. Seguindo em ritmo de festa hoje, né, cara? 11 anos no ar.
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Tá? Cara, hoje tá tão gostoso que eu vou até cantar, hein, cara? Pode? Não, né? Não estraga isso, né, cara? Não estraga o programa Vanderlei, não, vai. Não inventa moda, né? É, ele, domingão, dia 7 de junho de 2026, 11 anos no ar com o programa Hora e a Vez do Flashback, 11 anos. Mais uma amiga que a rádio me presenteou, minha amiga Tereza. Tudo bem, Tereza? Lá no Camel Saad, curtindo a 91.5 nesse domingão. Que bom ter vocês na audiência sempre, né, Tereza? Sempre. É, rapaz, aqui dá aquele clima de outono, tempo fechado, vento gelado, temperatura para baixo dos 20, tava mais alto, agora o sol se foi, caiu a temperatura, né, cara? Mas normal, normal, faz parte. Alô, Paulo Sérgio Vila Ruel, no Jardim Primor também, curtindo a 91, mais um amigo que o rádio me presenteou, né? Domingão, dia de curtir o bom e velho Flashback. Dia 17, coloque na agenda, 17 de outubro, Baile Retrô 2026, presença confirmada então de DJ Vanderlei Teixeira, da 91.5, mais um ano, né, cara, fazendo a festa com vocês, 17 de outubro, passa rápido, cara, quando vê já tá chegando, né, eu estarei com vocês fazendo aquela super festa, beleza? Tá? E aí, como é que tá o clima pra Copa do Mundo? A pergunta é essa, né, cara? Eu vou assistir, né, cara? Vou assistir, e naquela situação, eu tenho duas seleções pra torcer, né? Tô muito otimista com o Paraguai, depois que eu vi o Paraguai, né, cara, jogando, e o entusiasmo dele foi contagiante. E com o Brasil também, cara, a gente é brasileiro, não dá pra falar aqui. Eu não larguei mão do Corinthians, vou largar mão da seleção, né, cara? Claro, a gente tem um pé atrás sempre, porque aquele time lá não convence. Mas estamos aí no clima da Copa do Mundo já, né, cara? Que legal. Vamos lá, vamos de música. Atendendo pedidos, a Tereza pediu a música de Baltimore, Tarzan Boy, né, cara? Anos 80. Vou pegar uma seleção anos 80 agora, tá? Daquele jeito, simbora. Vamos juntos, esta é Acerro Corá FM 91.5 de Pedro Rony Cavaleiro, Paraguai. Por aqui tem Vanderlei Teixeira contigo até as 22.

0: aí, legal, né, cara? O rei do pop, Michael Jackson, Beat It. Nesse domingão, cara, 11 anos no ar, né, cara? Dia 7 de junho, 11 anos no ar da hora e a vez do flashback. Passou por aqui também a Madonna, cara, Material Girl. Essa música também tocou e tocou muito, sabe? Dire Straits, Walk of Life. Essa também é um hino, né, cara? A música de Spagna, Call Me. Tarzan Boy, né, cara? Baltimore passou por aqui também. Uma sequência daquelas, né, cara? Digna do nosso programa dos 11 anos no ar, né, cara? Alô, Torino Franklin de Oliveira, lá em Serra, no Espírito Santo, já curtindo 91.5. Mandou: que sequência é essa? Mandou pra mim, né, cara? Que legal. É, cara, hoje tem que trazer aquelas pérolas, né? Não dá pra deixar de fora nenhuma, né? Que a gente foi trazendo ao longo desses 11 anos. E hoje eu fui na comunidade Taquara, que fica aqui do outro lado do morro, aqui perto de Camboriú, de Balneário. E tava tendo uma festa cultural lá, né? Semana inteira. E hoje o domingo é encerramento, vai até as 23 horas. Gente, é multidão. É multidão, aquele monte de gente que vai pra almoçar, pra curtir os eventos culturais. E teve uma moça, uma cantora com a banda dela, se apresentou durante 2 horas com o repertório inteirinho de Michael Jackson. E o que que me chamou a atenção, cara? As crianças, cara. Crianças de 3 anos, 2 anos, de 5 anos. Todas dançando na frente do palco ali, encantadas com a música do Michael, conhece já, sabe? É um sinal que Michael Jackson segue à frente, né, cara? Segue à frente, a semente sempre é plantada, né? Por onde toca a música deles e vai caindo no gosto, principalmente dos pequeninos, né? E é bacana de ver, cara, saber que a gente pode mais do que o funk, né? A gente pode ouvir coisas melhores, né? Que legal, cara. Legal mesmo. 17 de outubro, coloque na sua agenda, Baile Retro 2026, DJ Vanderlei Teixeira na fronteira, fazendo a festa com vocês, beleza? Vai ser espetacular, né, cara? 3 anos consecutivos, graças a Deus, mais um Baile Retro. 17 de outubro, tô chegando, ponta por aí, Pedro Juan Cavaleiro, tô chegando. E ao longo, cara, desses 11 anos, tinha uma figura no programa que vocês acompanhavam, gostavam, né, cara? Infelizmente saiu do programa e não conseguimos trazer de volta, foi Lagartixa, né, cara? Lagartixa, que era um auxiliar do programa, mas marcou também a nossa programação, né, cara? Deixou saudade. Mas vamos lá, cara, vamos seguindo adiante, vamos até onde Deus permitir, né, cara? A música de Michael Brown, Brown, So Many Men, So Little Chime, chegando na sua 91. Vamos juntos até as 22.
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Daí a música do Gênesis, Phil Collins, né, o vocalista do Gênesis, Invisível Touch, né, cara, que legal, hã? Domingão, dia 7 de junho de 2026, seguindo a nossa programação, ó, só coisa boa, né, cara, os Pet Shop Boys, It's a Sim, passou por aqui também, né, cara, coisa boa, que legal, cara. E na semana que vem, começa a Copa do Mundo, né, cara. E que mais? Que mais? Tem o Dia dos Namorados e das Namoradas, né, cara? Dia 12, sexta-feira, hein, cara, né? Dia de declarar o amor a quem se ama, né, cara? Se você tem uma namorada ou um namorado, né, cara? Não deixe passar essa data em branco, beleza? Hã? Você que tá catando papel na ventania assim como eu, aguardem. No tempo certo chega a pessoa, né, cara?

Chega a pessoa, né? Vou faturar, cara. Depois de uma música aqui, ó, porque como tá chegando o Dia dos Namorados, vamos fechar esse bloco com uma bem romântica, beleza? Aquela, né, cara? Aquela romântica que marcou, de repente, a sua vida, né, cara? Faz parte da trilha sonora da sua vida. De repente, a canção, né, cara, que marcou. Você está aí, então aí, ó, casalzinho grudado, ouvindo o rádio, fala, essa é a nossa música, né? Vamos lá, não vou nem falar o nome da música, deixar, é surprise, né? Hã? E aí a gente vai tocar essa canção romântica, vamos faturar e voltamos com muito

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0: Incrível, né, cara? Como os anos passaram e a voz da Paula Toller continua a mesma, né, cara? Idêntica. E bonita do mesmo jeito, né, cara? Ah, eu lembro quando eu fui comprar o primeiro disco de vinil do Kid de Abelha e os Abóboras Selvagens. Porque tinha aquela música Como Eu Quero, né, cara? E tinha essa aqui, Pintura Íntima também, né? Depois saiu os discos de remix, cara, nacional. Muito bacana também, versões, né? E foi um período fantástico da música popular brasileira, que emplacavam a LP, mais chique que o outro, né, cara? Temas de novela mesmo. Ah, saía a seleção internacional e a nacional de cada novela, né? E a galera já esperava, quando chegava nas lojas já comprava, né? Tempo dos 3 em 1. É, tem muita gente que não sabe o que é 3 em 1, né, cara? Já pegaram o tempo do CD, do pendrive, né? Ah, do MD. MD é pouco que pegaram, cara, e não durou muita coisa, não. Ah, agora, a fita cassete e o vinil, ah, esse foi, né? Eu lembro que eu ia na feira livre em Dourados e tinha, cara, fita cassete pra todo lado. Aí vinha pro Paraguai nas Cacilhas, cara, tinha fita cassete pra todo lado, né? Ah, lembro? Ah. E depois veio o CD, né, cara? Bem, depois de muito tempo veio o CD também pra todo lado, não era? Quando chegou os DVD com filme, então, hoje ficou pra trás, né, cara? E o 3 em 1 era o seguinte, era o desejo de todo jovem adolescente de ter um 3 em 1 em casa, porque quem tinha que comprar era o pai, né, cara? Era da família, o som, cada casa tinha que ter um som e ouvir música boa. E o 3 em 1, ele era FM, AM, né, sintonizava as rádios, era toca-fita e toca-disco. E você podia gravar do disco pra fita. Ah, que bacana, né? Ou gravar da rádio pra fita. Então quem tinha um 3 em 1 se divertia. Quem não tinha era o sonho de consumo, né? Eu comprei 3 em 1 pra mim. Cara, depois de muito tempo eu comprei um gradiente. Era show de bola, cara. Show de bola. E vamos trazer umas nacionais, já que a gente tá falando de música boa, de LPs, canções guardadas no fundo do baú, que ao longo desses 11 anos de programa nós fomos revirando e trazendo, né? Música como essa aqui de Luan e Vanessa, 4 Semanas de Amor, uma música que, cara, embalou muitos namoros, tocava na rádio, a galera, tocava no rádio, o Antônio falava, silêncio, silêncio, tô ouvindo a minha música, né? Principalmente as meninas, né? Ah, tempo bom, cara, tempo bom. Vamos lá, vamos abrindo mais uma sequência. Esta é a Cerro Coré FM 91.5 de Pedro Rui Cavaleiro, Paraguai, para o mundo. Por aqui eu, Vanderlei Teixeira, te faço companhia nessa noite de 7 de junho de 2026, comemorando hoje, né, cara? Hoje, dia 7, 11 anos no ar com o programa A Hora e a Vez do Flashback. Vamos juntos.
1: Vanderlei Teixeira.

0: Tá, é a música do Hit, Menina Veneno. O britânico Hit, né, cara? Que legal. Passou por aqui também a música de Janeiro Andi. Deixa eu baixar meu retorno aqui. A música de Janeiro Andi, Muitas Razões Que Te Quero, né, cara? E essa música também que é bacana, né, cara? Metrô, Beat Acelerado, Luan e Vanessa, 4 Semanas de Amor, domingão, dia 7 de junho de 2026, completando 11 anos no ar com a nossa programação. 11 anos, hein, cara? Nesses 11 anos já passamos por tudo, né, cara? Passamos pela pandemia, quem diria, hã? E sobrevivemos a tantas outras coisas, né, cara? E a boa música segue firme e forte, né, cara? O flashback veio aumentando, né, cara? Espalhando ao longo desses 10, 11 anos para todo canto, né, cara? E hoje a música do passado é tão atual como as de hoje, né, cara? E eu digo mais, rouba espaço nas programações das rádios, né, cara? Sempre tem a música do passado rolando, né? Seja sertanejo, seja nacional, pop, MPB, né, cara? Seja rock nacional, sempre tá roubando espaço. Sem falar nas internacionais, né, cara? Temas de filme, enfim, um monte de coisa, né? A boa música sempre vai estar tocando, porque não tem prazo de validade, né? Legal, cara. Legal mesmo. Vamos pegar essa aqui do José Augusto, cara. Essa música não é bacana, né? Chuvas de verão chegando na sua 91.5. Até as 22 tem Vanderlei Teixeira contigo.
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0: Tá aí atendendo pedidos, né, cara? O Wilson Xeres pediu Toca Raul. Pedimos aqui, ó. Anos 80. Ei, anos 80, charrete que perdeu o condutor, né? Anos 80 foi sensacional, cara. Eu tenho muitas recordações da década de 80 e costumo dizer que é a melhor de todas as décadas, né? E foi quando surgiram as melhores bandas também, cara, tanto nacional como internacional, né? Ouvindo José Augusto, Chuva de Verão, uma linda canção por aqui também, né? Olha, anos 80 surgiu um tal de Paralamas, aí surgiu um tal de RPM e também o Roupa Nova, né, cara? Que permanece até hoje, né, cara? Paralamas e Roupa Nova. E o RPM tá o Paulo Ricardo seguindo, né, cara? Luiz Guiavão morreu. E outro integrante também, não sei se foi o Fernando De Luca, ou o P.A. Paulo Paglio, que faleceu também. E a banda se dissolveu. Mas o Roupa Nova segue, né, cara? Isso é anos 80. Anos 80 sem comentário, né? Falar internacional, então quantas bandas, quantos cantores. Então foi uma época onde nós tínhamos tudo que tem hoje, né, cara? Mas na versão analógica, nada digital, nada informatizado, né, cara? Tudo bruto, não era assim? É, rapaz. Anos 80, charrete que perdeu o condutor. Vamos lá, seguindo. Já que eu falei das três bandas, vamos trazer elas aqui, né, cara? Paralamas, RPM e Roupa Nova. Vamos juntos até as 22.
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Uma das mais lindas canções gravadas por Roupa Nova, Volta Pra Mim. Canção que marcou a década de 80, embalou muitos namoros nas festinhas de garagem. Música que tocava no rádio, né, cara? A turma gravava em fita cassete, né? Não é isso quando o locutor não falava no meio, né? Ficava boa a gravação. Que mais? Cara, sem comentário, né? Roupa Nova é Roupa Nova. Mesmo com a perca do Paulinho, né, o rapaz que entrou substituindo ele com a voz idêntica, né, cara, manteve, né, todo o estilo do Roupa Nova, todo o romantismo bacana, né? Paulo Sérgio pediu a música do Roupa Nova, curtiu, ó, na hora, a hora que ele mandou aqui começou, né, cara, que é rápido, pediu, tocou, né, cara? Roupa Nova não, RPM, Rádio Pirata, versão estúdio, né, cara, muito show. Também a versão ao vivo mata pau, né? RPM, show. E seguindo com a programação, cara, nesse domingão, dia 7 de junho, comemorando hoje, 7 de junho, 11 anos no ar com a nossa programação. 11 anos, quantos domingos, né, cara? Eu lembro que eu morando na fronteira, e eu ia pro estúdio, quando eu saía pra ir embora, uma chuva, uma neblina, né, cara, eu saía cansado, 4 horas de estúdio, mas feliz, com dever cumprido, 4 horas de programação, independente do clima. Já disse que era uma tempestade, né, cara, a gente tava ali fazendo, outro dia um frio de rachar, né, cara, e a gente não deixava de fazer. E ao longo desses 11 anos mudei aqui pra Balneário Camboriú, uma preocupação, como que seria com a rádio. Nós buscamos meios, né? Agradeço muito ao GR, agradeço muito ao Antolin Cantalupe, que não mediu esforços, né, com a 91, para a gente fazer essa conexão. E é um programa que ele não é enlatado, como muitos fazem, grava tudinho e põe no ar, manda por e-mail e põe no ar. Não, aqui é ao vivo, em tempo real, e a gente continua tendo essa interação, né, cara? Isso é muito bacana. É usar a tecnologia a favor da gente, né? A favor de vocês, a favor da boa música. Legal. Essa semana estreou nos cinemas, né, cara? No Brasil, He-Man, o filme, né? Como eu digo, que as coisas do passado estão fortes e presentes, só deram uma modernizada, né, cara? Usando as tecnologias para deixar atualizado, né? Mas é o He-Man, cara. Década de 80, hein? Já pensou, tá no cinema. Assim como o filme de Michael, que bateu todos os recordes já de público, né, cara? De crítica. Os críticos tentaram derrubar, mas não teve como, né, cara? E arrecadando milhões, 850 milhões já arrecadou até agora, né? E sem comentário. Então a gente vai fechar esse bloco aqui com uma música que com certeza faz parte da sua história, que tá ouvindo o rádio aí. É um momento na sua vida que você ouvia essa canção, parava tudo que tava fazendo para ficar na frente da TV e acompanhando, não é? Vamos juntos.

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0: Aí o Plaza, né, cara? O Plaza era um projeto, né, europeu, que veio, cara, montaram lá, pegaram um... Tinha uma boate, né, cara? O cara tinha uma boate lá e tinha os frequentadores que dançavam, né? Um rapaz e duas moças. E aí o cara falou, cara, eu tô com um projeto de montar umas músicas, né, cara, pra levar com o nome da nossa boate, isso, né, pra lançar e tal. E caiu no gosto do povo, cara, um ritmo sem muitas falas e o um ritmo alucinante foi conquistando todo mundo e se espalhou pelo mundo, cara, entendeu? Plaza chegou no Brasil, foi sucesso também e deixou saudade, cara. Era música com BPM lá em cima, né, cara, animada, e conquistou todo mundo, né, cara. A gente recorda um pouco do Plaza, legal, né, cara. Esse foi um período bacana também da música, surgiram várias bandas, vários cantores também, e foi bacana mesmo, né, cara? A gente vai estar recordando, são canções que ao longo desses 11 anos de programa eu sempre estava tocando, né? A programação hoje está top por isso, que eu fui buscar tudo aquilo que ao longo desses 11 anos a gente vinha tocando, né? E não que os outros domingos não estejam assim, né, cara? Mas eu falo pra vocês hoje, e finalmente eu consegui ajustar aqui pra o fundo musical não sumir, né? Que sumia e ficava, cara, você falar sem base, sem música em cima, ficava perdido, né? E agora ficou legal, tá redondinho, tá prazeroso de fazer. Tô bem mais falante hoje, né, cara? Tô mais à vontade também. Legal? Vamos lá, seguindo com a programação, então, chegando New Order, Blue Monday, essa aqui também é show, né, cara? Eu recomendo você aumentar um pouquinho o volume. Vamos juntos, esta é a 91.5.
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0: Tá aí uma, né, cara? Tema de filme Goonies, né, cara? Na voz de Cyndi Lauper, show, né, cara? Show, show. Rick Astley passou por aqui também, Together Forever. New Order, Blue Monday, abrindo a sequência, né, cara? Só sonzeira, coisa boa, coisa boa. E assim vamos seguindo esse domingão, dia 7 de junho de 2026. 11 anos no ar, né, cara? E esse ano vai ter festa? Vai ter festa. Dia 17 de outubro. Tá chegando o Baile Retrô 2026. Presença confirmada, então, DJ Vanderlei Teixeira fazendo a festa, né? Aí em Potaporã. Deus quiser, estarei aí fazendo mais uma super festa, mais um baile retrô. E vamos festar até a madrugada, né? Com certeza, os amantes do bom e velho flashback, preparem-se. Seguindo com a programação, essa aqui, ó. For No Plodders. Essa música também tocou e tocou muito. WhatsApp, né, cara? O nome da música. Ah, lembra? Não lembra? Vou refrescar sua memória. Vamos juntos até as 22. E a hora tá passando, né? Ah, faltando pouco menos aí, de mais, de pouco mais de uma hora de programa, né? É, passou voando. Vamos lá, vamos juntos.
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